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0: 9:34.
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0: 10 e 6.
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0: 11 e 2.
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Valeu, valeu, valeu, gente. Muito obrigado. Aquele abraço, tudo de bom a vocês. Beijo pra todo mundo. Muito obrigado pela presença. Do fundo do coração. Valeu!

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1: 5 horas, muito bom dia! Estamos começando mais um programa Nativismo, aqui pela Rádio Top 104 FM, São Miguel do Oeste, Santa Catarina, Brasil, e também retransmitindo pela Rádio Iaboti, 99.3 FM em São Pedro, província de Misiones, na Argentina. O programa Nativismo vai ao ar de segunda a sábado, das 5 da manhã até 15 para as 8 da manhã. Então você que está com o rádio ligado, você que está me acompanhando pela internet, e a partir das 6:30 da manhã também transmissão pelo Facebook, um bom dia, uma boa segunda-feira, um bom início de semana. E vamos começar a nossa programação com a oração da serenidade. Concedei-nos, Senhor, a serenidade necessária para aceitarmos as coisas que não podemos modificar. Coragem para modificar aquelas que podemos. E sabedoria para distinguir umas das outras. 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Então a todos mais uma vez, nosso muito bom dia. 5 horas, 2 minutos. A temperatura nesse momento marcando no estúdio 8 graus. Wilson Paim canta Ave Maria da Manhã.

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Enio Medeiros cantando Versito da Estrela d'Alva. E também cantou para nós aí o Wilson Paim, Ave Maria da Manhã. Agora então vamos à previsão do tempo para ver, segundo o clima-tempo, como o tempo vai se comportar de hoje até domingo. Portanto, hoje, segunda-feira, dia 15, sol com muitas nuvens durante o dia, períodos de céu nublado, mas não chove, o tempo é bom, temperatura mínima 7 graus e a máxima 14 graus. A temperatura nesse momento no estúdio marcando 8 graus centígrados. Vamos ver a previsão do tempo para amanhã, terça-feira, dia 16, tempo bom, temperatura mínima 6 graus, máxima 16 graus. Previsão para quarta-feira, dia 17, também tempo bom, temperatura mínima 7 graus, máxima 17 graus. Previsão para quinta-feira, dia 18, tempo bom, temperatura mínima 9 graus, máxima 19 graus. Previsão para sexta-feira, dia 19, pode chover 6,9 milímetros, temperatura mínima 10 graus, máxima 16 graus. Previsão para sábado, dia 20, tempo bom, temperatura mínima 7 graus, máxima 14 graus. E previsão para domingo, dia 21, pode chover 11,6 milímetros, temperatura mínima 14 graus, máxima 19 graus. Então esta é a previsão segundo o clima-tempo. Vamos recapitular? Então vamos lá. Então, segundo o clima-tempo, hoje, segunda-feira, dia 15, tempo bom. Terça-feira, dia 16, tempo bom. Quarta-feira, dia 17, tempo bom. Quinta-feira, dia 18, tempo bom. Sexta-feira, dia 19, pode chover 6,9 milímetros. Sábado, volta o tempo ficar bom. No domingo, dia 21, pode chover 11,6 milímetros. Esta é a previsão segundo o clima-tempo. 5 horas 10 minutos, temperatura marcando nesse momento 8 graus. Saudoso Leonardo canta Doce Amargo do Amor.

0: Saudoso Leonardo cantou para nós Doce Amargo do Amor.
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0: 5 horas 13 minutos, temperatura 8 graus.
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0: Muito bom dia, meus amigos. Uma boa segunda-feira. Um bom início de semana, né? Segunda, eu estava falando para vocês antes aí, né? O climatempo marca que esta semana vamos ter chuva só na sexta-feira, né? Sexta-feira e depois no domingo novamente mais um pouquinho de chuva. Essa é a previsão segundo o climatempo. Mas frio, né? Frio durante a madrugada, principalmente bastante frio. Mas não tem problema. A gente se agasalha bem e se atraca no serviço, né, tia? Não tem problema. Um abraço aí pro meu amigo Adilarzinho, tá lá na fazenda. Também aí, Cláudio Rigon, a Paula Lino da Silva, o José Veríssimo Brizola, o Zeca, o Fernando Barcelo Sen e os demais amigos madrugadores que estão através do rádio também nos acompanhando. Um bom dia, uma boa segunda-feira, um bom início de semana. Os mateadores cantam aos que mateiam.

0: Nezinho dos Passos cantou para nós Canto para Esta Terra. Também cantou para nós aí Os Mateadores aos que Mateiam. É o nativismo, agora são 5 horas 24 minutos, temperatura, marcando aqui no estúdio 8 graus centígrados. Quero mandar um abraço lá para Tenente Portela, no Rio Grande do Sul. O meu amigo Giovanni está por lá nos acompanhando. Bom dia, Giovanni. Como é que está o amigo? Tudo certo? Um abraço para você e os demais amigos aí que estão no Rio Grande do Sul, nos dando o privilégio da companhia, né? Pessoal aí, Tenente Portela, pessoal da Barra do Guarita, Palmitinho e demais municípios aí do Rio Grande. Um bom dia para vocês, muito obrigado aí pela companhia. Joca Martins canta, Tropilheiro.
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0: Joca Martins cantou para nós Tropilheiro. Cinco horas 29 minutos, temperatura 8 graus.
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0: Muito bom dia, meus amigos. Agora são 5 horas 32 minutos. Temperatura marcando nesse momento 8 graus centígrados. Um abraço aí para Maria Cláudia da Silva. Também aí o Adelar Garcês. E os demais amigos aí, o Jonas Schontz. Como é que tá, Jonas? Tudo certo? Um abraço, meu amigo. E o grupo Renascença canta para nós Fandango na Fronteira.

0: Grupo Renascença Joia cantando para nós.
1: Chega aí, vamos embora.
0: Recorrendo os Aguapés. E também cantou para nós aí o Fandango na Fronteira. Mas é o nativismo. 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É o nativismo. Quero mandar um abraço aí para o meu amigo Liz Clauk, lá em Romelândia, que está nos acompanhando também desde cedo. E também os demais amigos madrugadores aí que estão através do rádio ou através da internet nos acompanhando. Lembrando que a partir das 6:30 da manhã a transmissão também é pelo Facebook. A Maria Cláudia da Silva, o Lucas Almeida, o Jonas Raiduc, o Christian Dannebrock, Adelar Garcês, Joel Sequinato, o Fernando Barcelo Sen, o Hermógenes Fischer de Matos lá em Maravilha, o Guilherme Gomes de Oliveira. E os demais amigos, um bom dia, uma boa segunda-feira, um bom início de semana. É o nativismo.
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0: 5 horas 43 minutos, temperatura 8 graus. Abramo Machado e o Felipe Araújo cantam de Estampa Campeira.

história de um tal de Aparício, índio maleva e muito mal acostumado a fazer confusão em bailes e festas muito gaúchas. Abra a corriona, companheiro!

0: Muito bem, tocou para nós aí o Sinair Maiká, Milonga Avaneirada. Também aí a saudosa Berenice Zambuja cantou No Aperto Aparício. E o Abramo Machado e o Felipe Araújo cantaram Destampa Campeira. Top 104. 5 horas e 53 minutos, a temperatura está nesse momento em 8 graus.
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0: Muito bom dia, meus amigos. Agora são 5 horas e 58 minutos. Temperatura marcando 8 graus centígrados nesta manhã de segunda-feira. Um abraço lá para o meu amigo José de Deus, lá em Teresina, no Piauí. Um abraço, meu amigo. E os demais amigos aí que estão sempre nos acompanhando pelo rádio, pela internet. Lembrando que a partir das 6:30 da manhã, também transmissão pelo Facebook. Vamos trazendo o grupo Pago Nativo cantando Lida de Campo. Bom dia!

Grupo Rodeio cantando pra nós. O Novo Gaúcho. E o grupo Pago Nativo cantou pra nós Lida de Campo.

0: 6:06, temperatura 8 graus. Um abraço aí para a Rubia Caliscura e o meu amigo Vande, Moisés Boff, também aí a Daniela Cosman, o Anderson Luiz Termos, o Edson e a Solange, o Agnaldo Londero e os demais amigos madrugadores aí que estão através do rádio ou através da internet nos acompanhando. Bom dia.
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0: Muito bom dia, meus amigos. Agora são 6:11, temperatura marcando 8 graus centígrados nesta manhã de segunda-feira. Hoje, dia 15 de junho, né, de 2026. E o José Cláudio Machado canta para nós Picasso Velho.

0: 6 horas 23 minutos, temperatura 8 graus.
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5: Muito bom dia, meus amigos. Agora são 6:30. Temperatura 8 graus centígrados nesta manhã de segunda-feira. Hoje, dia 15 de junho. De 2026. Sou Rudimar Francisco, estou apresentando o programa Nativismo aqui pela Rádio Top 104 FM, São Miguel do Oeste, Santa Catarina, Brasil, e também retransmitindo pela Rádio Iaboti 99.3 FM em São Pedro, província de Misiones, na Argentina. O programa Nativismo vai ao ar de segunda a sábado, das 5 da manhã até 15 para as 8 da manhã. Então você que está com o rádio ligado desde as 5 horas, me acompanhando pela internet, um bom dia. Você que está me acompanhando aí pelo Facebook também a partir de agora, bom dia, uma boa segunda-feira, um bom início de semana. Um abraço aí para o meu amigo Gelson Schneider, pediu música aí, Timbre de Galo. Vamos programar, tá bom, Gelson? Um abraço para você, seus familiares aí e os demais amigos, um bom dia a todos. Também, deixa eu ver quem já está por aqui também nos acompanhando. José de Deus, que está lá em Teresina, lá no Piauí, o Ricardo Scholl, Thiago Zanella, a Maria Cláudia da Silva, também o Guilherme de Luca, o Ayrton Caney, Moisés Boff, a Leonid Damer, o Adelar Garcês, o Adelarzinho e os demais amigos, um bom dia a todos, uma boa segunda-feira, um bom início de semana. E o Miguel Marques cantar, Deja Hoje.

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0: 6:40, temperatura marcando nesse momento 8 graus centígrados. Vamos para os abraços, mandar uns abraços aí pro pessoal que tá já nos acompanhando aqui pelo Facebook, né? O Vander Gruber e a Dona Dulce, o Ricardo Scholl, Jair Piscinini, Thiago Zanella, bom dia. Também aí o Leonardo Paulino, lá em Jorge Lacerda, de Ulisses Cerqueira. Também aí a Maria Cláudia de Oliveira, o Ayrton Caney, a Josiane Leal Costa, Odete Loman, Moisés Boff, a Leonie Damer e a todos os amigos aí que estão através do rádio também nos acompanhando. Um bom dia, uma boa segunda-feira, um bom início de semana. Pedro Hortaça canta Timbre de Galo.

0: 6 horas 49 minutos, temperatura 9 graus. 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

0: respeite a sinalização de trânsito. 104.
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12: Muito bom dia, meus amigos. Agora são 6 horas 59 minutos. Temperatura marcando 8 graus centígrados nesse momento. Um abraço para o meu irmão Rogério, também para minha cunhada Tere e seus familiares, os amigos de descanso lá, um bom dia para todos. Um abraço também para o Maurício Pinheiro, Sérgio Brandão, Fabrício Sequim, o Luiz Vendramin, o Nilo, também aí os demais amigos aí que estão sempre nos acompanhando, né? O Fabrício Sequim, Thiago Zanella, a Cleusa de Oliveira, Valdemar Vaz, Claudio de Andrade, meu amigo Chico, né? Também aqui o Ricardo Scholl pediu aqui, manda os parabéns para a doutora Maribel Cavaleri, com a música Parabéns do Gildo de Freitas. Tá, ela tá de aniversário hoje, então, professora lá do meu amigo Ricardo Scholl, né? É, então tá bom, tá mandado os parabéns então para a professora, para a doutora Maribel Cavaleri. Então tá bom. Jorge Guedes e família cantam Matear e Matear.

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0: Leonel Gomes cantando para nós Namoro de Corvo. E o Jorge Guedes cantou Matear e Matear.
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0: 7:06, temperatura 8 graus. 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
0: Muito bom dia, meus amigos. Agora são 7 horas 13 minutos. Temperatura 8 graus centígrados. Um abraço aí para o meu amigo, o Thiago Zanella, que é o patrão de cavalgadas do grupo de cavaleiros, o Porteira Aberta. Sempre organizando as cavalgadas, né? Então, um abraço aí, meu amigo Thiago. Também um abraço aí para o Evandro, aí da Tecnotel. Também está nos acompanhando. A Juliana Charnowski e o Leandro Nedel, bom dia. O Carlos Roberto Agostini, nosso nobre vice-prefeito, também secretário da Saúde. Como é que tá, Tatu? Tudo certo? Um grande abraço, meu amigo. E os demais amigos aí, a dona Fátima Claudete Oliveira e meu amigo Tuco. A Daiane Grinsbuchschaus. Ô, Sidney Barpe, como é que tá, Sid? Tudo certo? Também a toda a equipe aí da Barpe Auto Center e também da Mecânica Dalcar. Um bom dia para vocês, um bom trabalho. E vamos trazendo o Mano Lima cantando para nós A Galope Contra o Vento.

0: Mano Lima cantando para nós A Galope Contra o Vento.
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0: 7 horas 18 minutos, temperatura 8 graus centígrados. 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
0: Muito bom dia, meus amigos. Agora são 7 horas 26 minutos. Temperatura marcando 8 graus centígrados nesta manhã de segunda-feira, hoje, dia 15 de junho de 2026. Quero mandar um abraço aí para Juliana e toda a equipe da Odonto Top, que já estão aí se preparando para mais uma semana de trabalho. Então, um bom dia para vocês aí. Muito obrigado aí pela companhia. Também mandar um abraço para o pessoal da Radiodôntica, que também todas as manhãs estão nos acompanhando. E os demais amigos aí, né? O Ricardo Scholl, a Zilda Marinês, o Odinei Zoc, a Leonie Damer, o Laurindo e a dona Salete, família Francesca, bom dia. Sidney Barpi, a dona Marinês, bom dia. O Paulo D'Agostin, Léo Dalpícola e os demais amigos, um bom dia a todos. Obrigado aí pela companhia. Luiz Bianchi, bom dia, Luiz. A Juliana Chardovski e os demais amigos, um bom dia a todos. Os Monarcas cantam Sou Bonito e Danço Bem.

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0: 7:38. A temperatura está em 8 graus. 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Vamos mandar uns abraços aqui, né, para o pessoal que está nos acompanhando. Aí, agradecendo o pessoal que está nos acompanhando pelo Facebook, também pelo rádio ou pela internet. Meu amigo João Vaz, lá em Romelândia, também aí o Clemar Patias lá do Maravilha, a Karen e a toda a equipe aí da Ingle Auto Center também, da Ingle, o Darlan Zanrosso lá em São Paulo também nos acompanhando, Antônio Vieira, como é que tá Antônio? A dona Rosane Finvatcher e o seu José Paulo Vatcher, o Dinei Zoc e os demais amigos aí, o Paulo Esquenato, o pessoal da RD Tintas, bom dia, doutor Odeiro Roberto Lippert, bom dia. A Salete Berlanda Leão também está por aqui. Um bom dia para vocês todos. Uma boa segunda-feira, um bom início de semana. E o Braga Neto canta Mulher Campeira.

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1: Muito bem, meus amigos, estamos chegando a mais um final do programa Nativismo. Agradecendo a você que está me acompanhando desde as 5 horas pelo rádio, pela internet. E também me acompanhando aí pelo Facebook, muito obrigado. O Facebook é a partir das 6:30 da manhã, né? Agradecendo a todos, desejando a todos uma ótima segunda-feira, um bom início de semana. E também agradecendo aos nossos patrocinadores. 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Bom, a todos mais uma vez, um grande abraço, Rudimar Francisco. Uma ótima segunda-feira e até amanhã.

0: 7:45.
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13: Bora, bom dia para você. São 8:02, manhã de segunda-feira, 15 de junho de 2026. Manhã de frio, muito frio no oeste, extremo oeste catarinense. Temperatura de 7 graus. E aí, como é que você tá? Tudo bem contigo? Legal, então tá tudo bem comigo também. Eu sou Gelson Silva, em sintonia com você sempre até o meio-dia no som da Top 104. E a partir de agora tem Top List. É hora de a gente voltar no tempo e trazer pra você um pouco da história e da memória da Top 104 com o CDL São Miguel do Oeste, Instituto Bela Visão, CJM Construtora Incorporadora e Refrigeração Spengler. Pra abrir o Top List, a edição 1 de hoje.

0: só na Top 104 in Excess, New Sensation. Information Society. Information Society com Repetition e Handsome Mbop abrindo Top List. 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
0: 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Conquiste o amanhã. 7 graus a temperatura em São Miguel do Oeste. 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
0: Muito bem, são 8 horas e 21 minutos. É hora da previsão do tempo na Top 104. 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Bom, a gente vai ao vivo a São Joaquim, bom dia Ronaldo Coutinho.
4: Bom dia, doutor.
0: Ronaldo, frio, muito frio em São Miguel do Oeste. A temperatura nesse momento agora é de 6,5 graus aqui em São Miguel do Oeste e bastante neblina, fechada. Aliás, o final de semana todo foi fechado aqui em São Miguel do Oeste. O tempo nessa semana, frio a gente já sabe que vai ter, mas tem chuva, tem sol, o que que acontece, Ronaldo?
4: É, vai continuar com esse tempo assim no geral, mas para tempo bom na região, com condições favoráveis, vamos dizer assim, ao campo e atividade do ar livre, temperatura baixa, hoje ficou aí entre 2 e 4 graus, pode ter tido até alguma geada onde não tem nevoeiro, aqui chegou a 4,7 negativo, agora está 0,9, então é delícia. E vai continuar com o tempo assim, mas para bom e frio a semana toda. Pode ter geada terça, quarta e quinta com mínimas aí nas baixadas de menos 1 a 2 positivos, no alto de 3 a 5. E à tarde passa aí dos 15 a 18 graus. Uma chuva rápida, uma chuva e trovada na sexta e frio de novo no fim de semana e semana que vem. Acho que alguém encomendou mais daquelas duas carretas bem grandes de milho para essa semana e semana que vem. Da Climatel, Ronaldo Coutinho.
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8: Welcome. 8 horas e 31 minutos, 6 graus e meio de temperatura em São Miguel do Oeste. Manhã de segunda-feira, de volta com o Top List, listando um pouco da história, da memória da Top 104. 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

0: Fechando o Top List, a primeira edição de hoje, Maroon 5, This Love, King of Leon, You Somebody e John Lennon, Imagine. Fechamos o Top List, a edição de hoje, com patrocínio de refrigeração Spengler, CJM Construtor e Incorporador, Instituto Bela Visão e CDL São Miguel do Oeste. Meio-dia tem edição 2. E aí tu vai voltar no tempo junto com a Top 104, né? 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Temperatura em São Miguel do Oeste está em 7 graus. 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
5: Oi, bom dia pra você, são 8 horas e 59 minutos, 7 graus a temperatura em São Miguel Oeste, segunda, 15 de junho de 2026. E aí, como é que você tá? Tudo bem contigo? Oh, legal, então tá tudo bem comigo também, eu sou Gelson Silva, em sintonia com você sempre até o meio-dia aqui no Som da Top 104. 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Juntos, fazer a programação da Top 104. Chama no WhatsApp aí, já adiciona o WhatsApp da Top 99171-1049.

0: Dinossauro, a Top 104, Vincent Pan e Anitta. Deus existe, 9 e 5. 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Top 104, 9 horas e 6 minutos. 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

A minha rádio é top, 9 horas e 13 minutos. Bom dia pra você ligado no Sona Top 104. Nessa manhã de segunda-feira, início de semana, arrancada de semana. E te prepara porque a gente vai ter uma semana gelada, cara. Vai ser gelada essa semana. Então, te prepara aí. A semana toda vai ter tempo bom. Na sexta-feira que a gente vai ter chuva. E sábado e domingo, frio. Te prepara aí. 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Que não foi nada bem no sábado, mas vamos lá, vamos continuar torcendo. 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

na minha rádio é Topjão, alinhamento milenar e Felipe Araújo e Panda.g. 9 horas e 20 minutos, e amanhã de segunda-feira. Muita cerração, bastante neblina ainda, 7 graus a temperatura em São Miguel do Oeste. 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

0: Top! Menos é mais, coração partido! Valens, assina de oferta e Ted Swims com Mr. Know It All! Manhã de segunda-feira de tempo fechado, cara. Tem neblina, tem cerração. A temperatura está em 8 graus em São Miguel do Oeste e a previsão para chegar a 15, máximo 18 hoje. É o que temos, né? 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
0: 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Fica ligado na Top, já já a gente volta. 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

0: 9h50. 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
1: Bora, Hilton!

0: na Top 104, Lola Young, Messi, Papas da Língua. Juntou, né? O Serginho Moá, Cauã Neto, Fernando Pezão, Léo, Zé Natália, toda a galera, tudo de novo, né? Em Balneário, pra gravar Pura Ingratidão, Zé Neto e Cristiano. Forma de Louco, novo som do Zé Neto e Cristiano aqui na programação da Top 104. 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Temperatura em São Miguel do Oeste, 8 graus. 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Na Top é muito melhor. 104, 10 horas e 7 minutos, segunda da economia, no Ítalo, confira algumas ofertas. 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
4: O frio aumenta a fome? Você sente mais vontade de comer durante os dias frios? Isso acontece porque o nosso organismo precisa gastar mais energia para manter a temperatura corporal. Além disso, buscar alimentos mais quentes e confortáveis, muitas vezes ricos em açúcar e gordura. A dica é priorizar as proteínas, os ovos, os feijões, legumes, verduras e alimentos ricos em fibras. Eles ajudam na saciedade e evitam os exageros. Chás, sopas nutritivas, refeições equilibradas também são excelentes opções nesta época do ano. Lembre-se, não é o frio que faz ganhar peso, são as escolhas repetidas diariamente. Me siga nas redes sociais, @NutriKerlinZanongobi.
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11: Isso não tá normal não, manhã. Flávia, me dê a chave do carro.
12: Vai.
11: Vou levar amanhã no médico. Olha como é que tá o braço dela, mãe, ó. Parece que tá escapelando, não sei o que tá acontecendo.
12: Escapelando.
11: Isso é normal. Normal por mim, ó.
12: Toda cobra que troca de pele.
13: Toma.
14: Agora quando viu, o cara é corajoso.
15: O cara é corajoso.
16: Mais uma.
17: É. Oi, Maria.
18: Oi.
17: Você tem prova hoje?
18: Tenho.
17: Maria,
14: É
17: pra você tirar uma nota boa. Se você não tirar 10, você finge que não me conhece.
18: Tá.
14: Beleza, tchau. Foi pro colégio, Maria.
19: Alguns momentos depois.
17: Oi, Maria.
18: Quem é você?
14: Maria, espertinha.
20: Quem casou, casou. E quem não casou, continua feliz. Muito obrigada ao Magno Silveira, que mandou aqui, ó.
21: Liderança. Dando risada aqui, olha, mas a vontade é de chorar, né? É chorar.
14: Pois é, cara, vai chegar as coisas estão tão, sei lá, mudadas, que vai chegar um momento que a gente vai ter uma porrada de gente solteira.
21: É,
14: já
21: é verdade,
14: tem, né?
21: Já
14: uma
21: tem.
14: Porrada de gente solteira, caminhando com um cachorrinho na rua,
21: sim,
14: com a sacolinha pra juntar o cocô, e não vão ter companhia.
21: É verdade.
14: Né? Então,
21: tem
14: gente que banaliza o casamento, banaliza o casamento.
21: Exato, mas é,
14: né?
21: Um...
14: O cara falou um pouquinho mais alto, machista, feminista, sabe?
21: Taxista.
14: É, coisa,
21: o problema é que, isso aí indica o declínio da humanidade.
14: É,
21: porque
14: as
21: pessoas que não casam não se reproduzem.
14: O mundo tem que acabar.
21: E aí a gente
14: está...
21: Muito pouco. Muito pouco. E aí tá caindo. Olha, os índices de natalidade estão despencando, cara. É no mundo inteiro,
14: isso,
21: velho.
14: Isso é verdade.
21: É no mundo inteiro.
14: Tem países do mundo que já estão importando gente, né?
21: Porque não adianta
14: ir tirar daqui e bota lá.
21: Não tem, cara.
14: Não adianta.
21: É, daqui um tempo a gente vai ser um... Um país de só de velho.
13: De velho.
14: Fazer o quê?
13: O que tu tem com os velhos?
14: Vamos lá.
21: Não, eu sou aí, velho. O que eu vou dizer?
14: Quando a sogra é metida, tá o casal ali.
21: Metida na sogra.
14: Vai lá.
15: Ô, minha nora, eu não quero ser inconveniente, mas esse guri não tem a cara do meu filho.
21: É louco.
16: Eu também não quero ser inconveniente, mas eu tenho é um chibiu, não uma máquina de xerox.
22: É. 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
3: Beberim. Oi, bom dia pra você, são 10 horas e 38 minutos. 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
3: 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Duas músicas que a gente coloca para você aqui. Você escolhe a música 1, a música número 2 e fica concorrendo a ingresso para o cinema e milkshake, chiquinho sorvetes. Música 1 é essa aqui, ó.
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3: Geninho e Mariana Fagundes.
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3: Leão todo tatuado.

0: todo tatuado ao mundo. Intermusic A2 é essa aqui, ó.
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0: Pericles e Ana Castela, Simplesmente Acontece.
2: O que você fala?
0: 991711049. Geninho, Mariana Fagundes, Pião Todo Tatuado, Pericles e Ana Castela, Simplesmente Acontece. Tá começando na Top
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0: é a Rádio Top Pericles e na Castela simplesmente acontece. Geninho e Mariana Fagundes, peão todo tatuado. As duas músicas do intermezzo aqui na manhã de segunda-feira, aqui na programação da Top 104. 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Bora para o resultado do Intermiso, quem se deu bem nessa edição e acaba de faturar, então, o ingresso para o cinema, mais o milkshake Chiquinho Sorventes, é a Viviane Gonçalves. Viviane Gonçalves tem que passar aqui na Top 104 em horário comercial para retirar os teus prêmios, tá bom? Música vencedora é essa aqui, ó.
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0: Geninha Mariana Fagundes! Pinhão todo tatuado, a vencedora do Inter Music na programação da Top 104, temperatura em São Miguel do Oeste, 8 graus. 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
3: Oi, bom dia pra você, são 11 horas e 7 minutos, segunda-feira, 15 de junho de 2026, 8 graus de temperatura em São Miguel do Oeste. E aí, como é que tu tá? Tudo bem contigo? Pô, legal, então tá tudo bem comigo também, eu sou Gelson Silva, em sintonia com você sempre até o meio-dia aqui no som da Top 104. 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E a gente fala pelo 104,9, a nossa frequência clássica no FM, para todo o Grande Oeste de Santa Catarina, parte do Noroeste do Rio Grande do Sul, Sudoeste do Paraná e pro mundo todo no peperi.com.br. 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
3: Abrindo com uma releitura de Jota Quest pra Tim Maia. Você!
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0: Dominic Fike, Baby Doll, Vitor Clay, Carta Marcada, Bruno Mars, I Just Might, e rolou também, lá no início já tá com essa releitura de você, do Tim Maia, novo som do Jota Quest que você ouve aqui na programação da Top 104, tá bom? 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Bom, a temperatura em São Miguel do Oeste é de 8 graus. 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
5: Ora, bom dia pra você, minha rádio é top. 11 horas e 37 minutos.

0: fechando o Top Sucesso, edição dessa segunda-feira, Rádio Love Nacional Detonauta. Maroon 5, Heroine, Gabriel Elias, eita, o novo som do Gabriel Elias aqui na programação da Top 104, fechando o Top Sucesso. 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Temperatura em São Miguel do Oeste está em 8,5 graus. 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
0: Pix engole cédulas e faz Banco Central emitir 31% menos dinheiro físico. A ascensão do Pix e dos pagamentos digitais é apontada pelo Banco Central como um dos motivos para a redução na emissão de cédulas de real. De 2020 para 2025, a queda na emissão foi de 31%. Segundo o BC, a emissão de cédulas novas depende da demanda da população e da necessidade de substituição das cédulas que não se encontram mais em condições de circular. A demanda da população reduzida pelo avanço dos meios eletrônicos de pagamento, em especial Pix, explica parte da eventual redução na emissão de cédulas novas, mas o fator preponderante que condiciona a estabilidade dos últimos anos é a substituição das cédulas que não se encontram mais em condições de circular, explicou o Banco Central. O Banco Central também considera o contexto pandêmico que afetou a emissão das cédulas. Os anos de 2021 e 2022 foram os de menor emissão no período analisado. Bom, em 2020 foram R$ 1.948.017 cédulas emitidas. Em 2021, 438 milhões a menos. 2022, 781. 2023, 1.328. 24, 1.345. 2025, 1.352. E em 2026, 620 mil cédulas a menos. 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
2: Doze horas, 2 minutos, e aí, gurizada, tudo na paz, tudo beleza? Ótimo início de semana pra você que tá ligado na Top. 12 horas, 2 minutos, temperatura agora no centro de São Miguel, na casa dos 10,5 graus. Sorno Costa ao vivo contigo, Top List, segunda edição, começando agora pra gente viajar no tempo em alto e bom som no teu horário de almoço. 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E o Top List começa com The Smiths.

0: Tá na top agora 12 e 14. 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

0: volta na Top, 12:19, Top List, segunda edição, sempre com o Dr. Luciano Trombini, cirurgião do aparelho digestivo e neurodonte, uma clínica completa pra você.
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0: Só Please Shiruchan com Go Johnny Go. Tá na top agora 12h29. 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
5: 12 horas 39 minutos. 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Último bloco dessa segunda edição, sempre com o Neurodonte, uma clínica completa para você. E doutor Luciano Top Trombini, list. Cirurgião do aparelho digestivo.
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5: The Lewis and the News, The Power of Love.

0: fechando o Top List com Real McCoy, It's On You. Você ouviu também My Mind Candlelight e Italian Boys, Forever Lovers. Esse foi o Top List, segunda edição, agradecendo sempre a Neurodont, uma clínica completa para você, e Dr. Luciano Trombini, cirurgião do aparelho digestivo. Top List em três edições diárias para você viajar no tempo aqui na Top, às 8 ao meio-dia, 5 da tarde, só com as melhores do passado. Tá na Top agora, um para uma. 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
2: Estão definidos os finalistas da Copa Oeste de Futebol. Ontem, São João do Oeste, o Aliança não conseguiu segurar o Cometa de Itapiranga. No jogo de ida, o Aliança havia vencido fora de casa por 2-1 e ontem o Cometa conseguiu reverter, vencendo por 1-0, levando a disputa para os pênaltis e venceu por 3-0. Na outra semifinal, em Concórdia, União Pinhal ganhou do Ipanema Pudimondaí por 3-1 e garantiu a classificação. Cometa e Concórdia começam a decidir o título no próximo domingo em Itapiranga. 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
0: Treze horas 25 minutos. Ótimo início de semana para você que tá ligado na Top. Sou Arno Costa, ao vivo contigo. E a gente segue junto até as duas por aqui.

0: Johnny Cash, o remix do Yuki para Ring of Fire. Tá na top agora 1:30. 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

36 minutos. 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

0: Fechando por aqui, Jota Quest pro Jota, um dia pra não se esquecer.
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0: Tá na Top, agora 7 para as 2, segunda da economia no Ítalo. 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
9: E aí, beleza grande, galera? Boa tarde pra você! Uma excelente tarde de segunda-feira. Hoje já é dia 15 de junho. Eu sou o Lucas e tô contigo ao vivo aqui na Top. A partir

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Vamos nessa então, né? Tarde de céu parcialmente nublado, a temperatura tá nos 11 graus agora no centro da cidade, em São Miguel. Faz um ventinho gelado, gelado, gelado, né? Começando mais uma segunda-feira e você ligado aqui na programação da Top 104. Mais uma semana onde o sol começa não querendo dar muito as caras, meio tímido, desconfiado. Na verdade, o sol já começou a trabalhar numa escala 7 por 1, né? 7 dias não aparece. Um dia ele vem e não vai, não cumpre nenhum turno inteiro, né? Então é um 7 por 1, ao contrário, invertido. Aparece nesse 1 aí, mas não cumpre muito a função. É que nem lâmpada de geladeira. Ilumina, mas não esquenta, né? Olha só, a gente tem Copa do Mundo hoje. Hoje tem Espanha e Cabo Verde. O jogo já tá no intervalo, continua 0-0. 4 da tarde tem Bélgica e Egito. Às 7 da noite tem Arábia Saudita e mais um sul-americano em campo, Uruguai e Arábia Saudita. E mais tarde, às 22 horas, tem a estreia do Irã contra a Nova Zelândia. Irã, né, atualmente um dos arqui-inimigos americanos, jogando em solo americano. Hoje, doideira isso, né? Vem com a gente na Top e pede a tua música favorita no nosso WhatsApp 991711049. Curte as melhores músicas aqui na melhor rádio e a gente vai começar com Shabuzy e Cowgirl na Top.

Na Top 104, a gente acabou de ouvir Tom Petty com Learning to Fly. Cachorro Grande tocou também na Top com Sinceramente. E Shabuzi, Cowgirl, na Top. São 2 horas e 17 minutos agora. 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Uma boa segunda-feira, ótima semana pra você.

0: Top 104 The Calling Wherever You Will Go. E teve também o Jota Quest com você. 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Temperatura no centro da cidade, agora em São Miguel do Oeste, 13 graus, com o sol aparecendo um pouquinho mais. 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Agora são 2h27. 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

Vem comigo, agora 19 para as 3, na Top 104, tudo que você gosta de escutar. 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Seguindo aqui na trilha sonora na tua tarde de segunda-feira, na Top tem o Biquíni Cavadão, com a participação da Isabela Brant, que no caso é a esposa do Bruno, né, vocalista do Biquíni Cavadão. Casal cantando aí, a música se chama Então, novo trabalho do Biquíni.

0: 8 minutos faltando para as 3 e a gente acabou de ouvir aqui na Top The Weeknd Blinding Lights e Ace of Base com Happy Nation. Hora de intervalo e em seguida tem mais, muito mais música boa para você aqui na Top, o som que embala o teu dia aqui na 104. 13 graus a temperatura em São Miguel. 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
0: Tá na top 104, 6 minutos para as 3. 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
5: O frio aumenta a fome? Você sente mais vontade de comer durante os dias frios? Isso acontece porque o nosso organismo precisa gastar mais energia para manter a temperatura corporal. Além disso, buscar alimentos mais quentes e confortáveis, muitas vezes ricos em açúcar e gordura. A dica é priorizar as proteínas, os ovos, os feijões, legumes, verduras e alimentos ricos em fibras. Eles ajudam na saciedade e evitam os exageros. Chás, sopas nutritivas, refeições equilibradas também são excelentes opções nesta época do ano. Lembre-se, não é o frio que faz ganhar peso, são as escolhas repetidas diariamente. Me siga nas redes sociais, @NutriKerlinZanongobi.
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obrigado pela tua audiência, pela tua parceria. A gente tá junto na programação da Top 104, tocando os sucessos que fizeram parte da sua história e as novidades que todo mundo gosta de escutar. Agora são 3 horas e 8 minutos e a temperatura em São Miguel tá em 13 graus.

0: Que beleza, Skank!
1: Uma banda de maçã, outra banda de reggae.
0: Vamos fugir, Shakira e Burna Boy com Die Die, tema da Copa! 3:16, olha, tem intervalo agora e depois já vai rolar o Inter Music pra você aqui na 104. 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Tá na top, 3 horas 17 minutos. 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
1: Vamos nessa, tá na hora do Inter Music na programação aqui da Top 104 junto com você. Então, agora é contigo, né? Eu vou tocar duas músicas bem legais aqui na Top. Você vai votar na sua favorita, vai curtir aqui e vai escolher qual delas é a tua favorita. Chama a gente no WhatsApp da Top 99171-1049 para votar na música número 1, música número 2, a mais votada toca de novo. E todo mundo que participa aqui do Inter Music fica automaticamente concorrendo a ingresso para o Cine Peperi e também milkshake do Chiquinho Sorvetes, que é sempre uma delícia em qualquer estação, cremoso, delicioso, super saboroso. 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Vamos conferir quem é que está no Inter Music, edição desta tarde de segunda-feira, desse início de semana. Música número 1 na Top vem com Bob Sinclair e Kaiser.

Cavalo da Pista com Bob Sinclair e Kaiser. I Can Wait. A música número 1 do Inter Music. A número 2 é um pouquinho mais light, né? Girl, you in my arms. Miami Horror. Com Glowing é a música número 2 do

0: música número 2, Glowing, aqui no Inter Music da Top. Vem com a gente, participa aí pelo nosso WhatsApp 991711049. Manda o nome completo e concorre aos prêmios do dia. Ingresso do cinema e milkshake do Chiquinho. Música 1, Bob Sinclair. Música 2, Miami Horror. Vem comigo, vota a partir de agora, tá no ar.
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0: Que legal, né? A gente ouviu aí na programação da Top 104 Miami Horror com Glowing. Essa música tem uma pegada bem retrô, assim, né? Teve também Bob Sinclair e Kaiser, I Can Wait, na programação da Top 104. Não desgruda, não descola aqui da Top, porque a gente já volta pra dizer quem fatura os prêmios do dia na Top. Ingresso do cinema e também aquele maravilhoso, delicioso, cremoso milkshake dos Chiquinho Sorvetes aqui na 104, tá? Temperatura no centro de São Miguel, agora com o sol aparecendo um pouquinho mais, ainda tá meio tímido, não é aquele solzão assim, né? 13 graus, seleção Volkswagen vale mais, chance única de conquistar o seu Volkswagen 0 km. 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

0: 14 minutos faltando para as 4 horas. 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Vamos nessa, porque tá na hora do resultado do Inter Music. Agradecendo a galera toda que participa com a gente aqui no WhatsApp aqui da 104. Obrigado aos melhores ouvintes do sul do mundo. E agora tem o resultado para você, quem tá faturando hoje ingresso do cinema e mais milkshake do Chiquinho Sorvetes é William Zambiase. Aí, William. Bem você, William. Passa aqui na Rede Peperinho, horário comercial, para retirar os seus prêmios. E a música vencedora já tá tocando de novo agora na Top para você.
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0: É a paulada do Bob Sinclair e Kaiser, I Can't Wait.

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0: Essa é a Top 104 e a gente ouviu na Top indicação aí do Paulo Ricardo, professor Paulo Morgan Wallen, Last Night. Antes teve também aqui som que tocou pro nosso glorioso Anderson, Limp Bizkit com My Way na Top. E a vencedora do Inter Music, a mais votada pela galera, foi Bob Sinclair e Kaiser, I Can Wait. Fica ligado na Top, porque já já vem aí as rapidinhas do Bem Louco. 3 minutos para as 4 horas, segunda-feira da economia no Ítalo. 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Temperatura 13 graus. 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
13: Isso não tá normal não, mãe. Flávia, me dê a chave do carro.
14: Vai.
13: Vou levar amanhã no médico. Olha como é que tá o braço dela, mãe, ó. Parece que tá escapelando, não sei o que tá acontecendo.
14: Escapelando.
13: Isso é normal. Normal por mim, ó.
14: Toda cobra que troca de pele.
15: Toma. É coracando, viu? O cara é corajoso.
16: O cara é corajoso.
15: Mais uma.
16: É.
17: Oi, Maria.
18: Oi.
17: Você tem prova hoje?
18: Tenho.
17: Sim. Maria, é pra você tirar uma nota boa. Se você não tirar 10, você finge que não me conhece.
18: Tá.
15: Beleza, foi pro colégio, Maria.
19: Alguns momentos depois.
17: Oi, Maria.
18: Quem é você?
15: Maria, espertinha.
20: Quem casou, casou. E quem não casou, continua feliz. Muito obrigada ao Magno Silveira, que mandou aqui, ó.
15: Liderança. Dando risada aqui, olha, mas a vontade é de chorar, né? É chorar. Pois é, cara, vai chegar as coisas estão tão, sei lá, mudadas, que vai chegar um momento que a gente vai ter uma porrada de gente solteira.
16: É,
15: já
16: é verdade,
15: tem, né?
16: Já
15: uma
16: tem.
15: Porrada de gente solteira, caminhando com um cachorrinho na rua, sim, com a sacolinha pra juntar o cocô, e não vão ter companhia.
16: É verdade.
15: Né? Então, tem gente que banaliza o casamento, banaliza o casamento.
16: Exato, mas é,
15: né?
16: Um...
15: O cara falou um pouquinho mais alto, machista, feminista, sabe?
16: Taxista.
15: Taxista,
16: o problema é que isso aí indica o declínio da humanidade.
15: É,
16: as pessoas que não casam não se reproduzem.
15: O mundo tem que acabar.
16: E aí a gente tá
15: com uma...
16: Muito pouco.
15: Pouco, pois é.
16: Muito pouco. E aí tá caindo, olha, os índices de natalidade estão despencando, cara. É no mundo inteiro,
15: isso,
16: velho.
15: É verdade.
16: É no mundo
15: tem
16: inteiro.
15: Tem países do mundo que já estão importando gente, né?
16: Porque é, mas
15: tem,
16: acontece,
15: mano, não adianta,
16: que
15: tira daqui e bota lá.
16: Lá,
15: né?
16: E não tem,
15: não
16: cara.
15: Adianta. Não adianta.
16: É, daqui um tempo a gente vai ser um país de só de velho.
15: De
16: cara.
15: Velho. Fazer o quê?
16: É. Isso aí. O que é que tu tem com os velhos?
15: Vamos lá.
16: Não, eu sou
15: aí,
16: velho,
15: aí,
16: o que que eu vou dizer?
15: Quando a sogra é metida, tá o casal ali.
16: Metida na sogra.
15: Vai lá.
21: Ô, minha nora, eu não quero ser inconveniente, mas esse guri não tem a cara do meu filho.
16: É louco.
22: Eu também não quero ser inconveniente, mas eu tenho um chibiu, não uma máquina de xerox.
3: É. Você ouviu na Top 104 Rapidinhas do Bem Louco. 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

São 4 horas e 14 minutos. Obrigado aí pela tua audiência. A gente continua junto na programação da 104 nessa tarde de segunda-feira, dia 15 de junho. Tudo que você gosta de escutar, a gente toca aqui na programação da Top 104. Boa segunda, boa semana.

0: Boa, a gente ouviu na Top 104 Avril Lavigne com I'm With You, Charlie Brown, uma criança com seu olhar e Urge Overkill, Girl, You'll Be a Woman Soon. Temperatura em São Miguel do Oeste, no centro da cidade, 13 graus. 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Agora são 4h27. 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
1: News Esportes. Começou ontem a decisão do Campeonato de Futebol Master de São Miguel do Oeste, com o jogo de ida entre Vasco e Grêmio do Alto Guamerim. Jogando em casa, o time do São Sebastião venceu pelo placar de 4-3 e agora joga pelo empate no jogo da volta marcado para o dia 5 de julho em Alto Guamerim. No jogo de ontem, o Vasco chegou a abrir 4-0. Com um jogador a menos, o Grêmio conseguiu assustar no final e quase buscou um empate. O time do Alto Guamerim precisa vencer por qualquer placar para decidir nos pênaltis. Não há um saldo de gols. No próximo domingo, começa a decisão do veterano entre Palmeiras da Limeira e Cultural Caxiense, em Linha Limeira, às 10 horas. 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

tem dose dupla agora na programação aqui da Top 104. Olha, na Copa do Mundo, estão jogando aí no finalzinho do primeiro tempo, Bélgica e Egito. Na prorrogação, já aos 46 minutos, né? E o Egito vai fazendo crime. Egito 1, Bélgica 0 pela Copa do Mundo. 12 minutos para 5 horas. É hora de dose dupla na Top 104. Dose dupla vem aí com Simply Red na

0: 104 e a gente ouviu Dose Dupla com Simply Red, For Your Babies e também Stars aqui na programação da 104. Tem intervalo agora e na sequência vem aí o Top List com a nossa sessão Nostalgia, nossas músicas das antigas, só aquelas que a gente adora ouvir de novo aqui na programação da Top junto com você. Temperatura no centro da cidade está em 13 graus. 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

5:13, está na hora de começar o nosso glorioso Top List aqui na 104. 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Então, vamos começar o Top List de hoje? Top List de hoje, ó, vou abrir com esse som aqui do Alan Parsons Project, que é a música que tá tocando quando os clubes entram em campo na Copa do Mundo 2026. Essa música se chama Serious e ela tem uma história muito bacana. E nessa versão aqui, toca Serious e na sequência já entra Eye in the Sky, do Alan Parsons Project, no Top List.

0: Top 104 com Titãs Família. Alan Parsons Project com Serious Eye in the Sky. Aqui na programação da Top pra você. Fica por aí que já já eu volto com muito mais pra você curtir na Top. Temperatura no centro de São Miguel, 12 graus. 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
0: 5h27. 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
13: Fica ligado que já já tem mais Top List pra gente matar a saudade aqui na 104.
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22: Bem, se liga aí, ó. Esse programa não é recomendado para menores de 14 anos, tá?

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7: E aí, pessoal, que quer cortar grama pra mim, daí eu vou passar o valor de cada um de vocês, que é um valor só, pro ano todo, aí, pro ano todo, não vou aumentar nem abaixar. Cada um eu vou passar um valor, tá? Cada um receber um valor ali, vai ser esse valor o ano todo, tá? Cada um vai receber um valor, tá? E vai ser um valor só daí, pra sempre, daí é pro ano só daí. Entendeu? Pro ano todo aí. Só esse valor aí vai ser. Cada um vai receber um valor, vai ser só aquele valor ali pra cada um, tá? Pra cada um vai ser um valor daí, tá? O valor que vocês receberem, vocês vão ter só aquele valor ali pra vocês pagarem daí, tá bom? Beleza, pessoal? Muito obrigado. Fim de semana pra vocês. Que esse valor vai ser pra essa vida pro ano todo aí, tá bom? Que passar cada um.
8: Pô, dá uma ligada pra mim. Amanhã não vou trabalhar com vocês, tá? Amanhã eu quero limpar minha mandioca amanhã. Quero limpar a mandioca, que a minha mandioca tá bem suja, eu fui lá ver agora, tá bem suja a minha mandioca. E eu quero limpar amanhã, entendeu? Quero limpar a mandioca amanhã, tá bom? Amanhã eu não vou trabalhar ali.
9: Quero, tu vai fazer o quê? Não tem o que fazer. Vamos fazer o quê? Não tem o que fazer. Tu vai fazer o quê? Não tem o que fazer. Não tem o que fazer.
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12: Muito bem, senhoras e senhores, são 18 horas e 8 minutos. A partir de agora, o Bem Louco no ar na Top 104 nessa noite, já de segunda-feira. Porque como estamos no inverno, já anoitece mais cedo, né? E a temperatura nesse momento em São Miguel do Oeste está em 9 graus e meio. Te prepara porque o frio está chegando. Afinal, é a semana do frio, né? Essa semana, acho que sábado, dia 20, começa o inverno no sul do mundo, que na verdade já mostrou a cara faz um bom tempo. 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Galera, se liga nessa oportunidade, porque tá todo mundo comentando. 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E aí, Arno Costa,
0: tudo bem? E aí, beleza?
12: Tudo certinho? Tudo
0: tamo
12: bem?
0: Tamo aí, né? De boas.
12: De boas, que
0: começando
12: bom.
0: Começando a semana mais uma vez.
12: Que bom, gelada essa semana.
0: Lembrando que hoje não temos Facebook. Não sei o que, que deu lá, o Facebook não nos aceitou hoje. A conta é tua, a culpa é tua.
6: O que, que eu fiz?
13: O que, que o senhor andou aprontando?
6: Eu não fiz nada.
13: Tudo bem, Lucas Pereira?
6: Jaguar. Tudo bem. Jaguar, pô, tô quieto. Tô bem na minha, quietão aqui.
0: Ele falou que não ia deixar.
13: Mas a gente já tinha, já há muito tempo, vem alertando os nossos ouvintes.
0: Hoje é o dia.
13: O que, que deu?
6: Agora apareceu offline aqui o meu YouTube. Vamos ver. Vamos ver o que acontece.
0: Tá transmitindo.
6: Ah, não, agora acho que deu. Agora deu.
0: Jaguar.
6: Bem louco. Então, tudo é culpa minha, tudo é eu.
13: Tudo que acontece tem culpa eu. É, a gente tem alertado a audiência pra ir pro YouTube, né?
6: É verdade.
13: Veja, por exemplo, o caso da Cazé TV.
0: É.
13: Cara, a Cazé TV tá transmitindo todos os jogos da Seleção Brasileira.
6: É verdade.
13: Aliás, todos os jogos da Copa do Mundo, tá fazendo uma transmissão. Mas faz o seguinte, inscreve, tem muita gente.
6: É.
13: Sabia que eles estão falando mais de 50% da galera que tá ligada lá, eles não estão inscritos. Então vai lá e se inscreve.
6: Se inscreve, valoriza.
13: Se inscreve no canal da Top 104 lá do Bem Louco. Valoriza a gente, porque aí, olha só, se o Facebook deu pau...
6: Quando nós morrer, vocês vão dar valor pra nós.
13: É verdade. Por falar nisso...
6: Aliás, falando em Cazé TV, faltam... Deixa eu até conferir isso aqui, cara.
13: Faltam o quê?
6: Não, pera, eu vou conferir.
13: Não, confere, pode conferir.
6: Vou entrar aqui no site justamente do Cazé TV, aqui no canal do Cazé TV, porque eu quero dar um número exato aqui. Aqui, ó. Faltam exatamente, ó, pra gente alcançar o Cazé TV, tamo ali, falta só 31.980.000 inscritos, tá?
0: Ô, louco.
6: Só. Então a nossa meta aí tá quase, cara.
13: Que legal, cara. Estamos alcançando, cara. Estamos ali, ó. Vamos chegar.
6: O importante é a gente sonhar grande, né?
13: É isso aí. vamos chegar. Uma hora a gente chega ali.
6: É isso aí. Estamos aí. Estamos, então, hoje sem Facebook.
13: Só no YouTube. Mas, em geral, a galera que tá num vai no outro, né?
6: É isso aí. Então, vem no YouTube. A gente tá lá na transmissão, na nossa live tradicional no YouTube do Bem Louco na Top 104, é só procurar por Bem Louco Top 104 que tu encontra.
13: Bien
6: e
13: louco.
6: O nosso WhatsApp, precisamos de conteúdo, né? Mande pra gente seu conteúdo. O nosso WhatsApp está sempre aberto para receber áudios, vídeos, piadinhas esdrúxulas. Charadinhas.
14: Charadinha do Neuri.
6: Temos também o Pergunte ao Arno.
14: É um quadro
6: onde você deve participar, né? Faça um monte de perguntas capciosas para Arno Costa.
13: Faz pergunta,
6: ele adora.
0: Sim.
6: Ele fica feliz.
0: Paixão.
6: paixão.
13: Ele adora.
6: Adora. Então manda pra gente aí. Pergunte ao Arno, soque no Arno. São vários os quadros que o Arno é protagonista aqui nesse programa.
13: Bom, antes
6: o nosso WhatsApp é
0: 99171-1049.
14: Repita!
0: 99171-1049. Faz uma Fórmula 1, né?
13: Aliás, o Kimi Antonelli ontem se deu mal. O carro dele parou, faltava acho que duas voltas pra ele ganhar a corrida. E o Guri tá moendo a pau. Tem gente que tá fazendo uma comparação
0: dele com o Senna,
13: que ele é exatamente que é a reencarnação do Ayrton Senna, que ele é muito parecido e tal, e o Kimi tá fazendo uma loucura na Fórmula 1. Agora, o Toto Wolff, que é o CEO da Mercedes, ele simplesmente apostou num guri que tinha 16 anos, cara.
0: Que ninguém dava nada.
13: Ele foi lá, não, ele já era um piloto de teste lá da Fórmula, não sei o que, da Mercedes, foi lá e disse, eu vou trazer esse guri. O Luiz, olha quem ele substituiu dentro da Mercedes, Luiz Hamilton.
6: Capitão Hamilton.
13: E aí, cara, olha o que o guri tá fazendo aí. Bom, antes de a gente ir para o nosso YouTube, que hoje é só no YouTube, então, vamos falar da estreia da Seleção Brasileira contra Marrocos, diante de Marrocos.
6: Olha.
13: Eu gostaria de opinião balizada dos senhores que entendem muito de futebol.
6: Eu sou um entendido.
13: Começando por Arno Costa, né? O que tu achou?
6: O Arno Costa que é referência futebolística.
13: O Arno Costa é uma referência futebolística, ele entende, inclusive, de esquema tático. Na verdade, ele esconde o jogo para que as pessoas não convidem ele nem para jogar, nem para ser técnico, né, Arno?
0: Eu não digo nem que sim, nem que não, muito pelo contrário.
6: Mas
13: tu assistiu o jogo?
0: Eu assisti. Infelizmente, a mulher me fez assistir o jogo.
6: Infelizmente.
13: Quero saber o que tu achou.
0: Eu queria ver o filme do Pelé, minha mulher fez assistir o jogo.
13: Tu queria ver o Pelé.
0: Cara, O primeiro tempo tava ruim e o segundo tempo parecia o primeiro, né? Tava mais ou menos assim.
13: Muito então, bem, resumindo.
0: O único jogador bem que eu louco. Conhecia lá, que eu acho que era o... Que nem era jogador, era o assistente de goleiros, era o Tafarel.
13: Tafarel, né? Não, ele é o treinador de goleiros.
0: Ele é o treinador de goleiros. Porque o resto, aí uma hora lá viu o tal do Vinícius Júnior, que é o único, o resto não conhece ninguém.
13: O Tafarel...
6: Ele é diretor da preparação de goleiros.
13: Ele é diretor da preparação diretor de goleiros. Técnico. Que, aliás, o Alisson Becker... Que
0: diretor auxiliar do auxiliar de goleiro.
13: Não, ele é o diretor manda-chuva lá, que é o treinador, enfim, dos goleiros. Enfim. E o Alisson Becker, que é cria do Internacional, ele fez uma única defesa importante, e a bola ia pra fora, e ele largou no pé do cara, quase que o cara fez o gol.
0: Cara.
13: Né, pra tu ver, eu gostei do falha, de tanto é que eu repostei, Lucas Pereira, do pessoal do falha de cobertura, falando a respeito do Rafinha, que o Rafinha foi o jogador mais regular do Brasil, porque ele errou tudo que ele tentou. Né? Tudo que ele tentou no ataque, ele errou. Ele chegou a voltar para ajudar a zaga e errou ali também. Então ele foi o jogador mais regular do Brasil, porque tudo que ele tentou, ele errou. Ele conseguiu.
6: É verdade. Isso também é regularidade. É
13: regularidade. Então por isso que ele levou uma nota 8.5, 8.1. Lucas Pereira, assistiu o jogo da Seleção Brasileira?
6: Eu também. Eu participei de uma corrida um tempo atrás e eu fui mais regular na corrida. É. Eu sempre mantive a última posição.
13: Olha aí.
6: Em nenhum momento eu troquei de posição. Então não houve regularidade. Sempre mantive a mesma passada ali.
0: Foi um bosta.
6: Uma bosta. Eu assisti o jogo. Não com a mesma empolgação de outrora.
13: Não temos mais.
6: Até porque, cara...
0: Antigamente o cara ansiava, né, pelo jogo.
6: Cara, jogo de seleção, a gente reunia uma galera e tudo e fazia...
13: Já começa, sabe aonde, Lucas? Sabe já começa aonde? Que não é um momento de folga no trabalho.
6: Não, é verdade.
13: Pô, o jogo de seleção tem no meio da tarde, onde todo mundo é dispensado pra
6: porque
13: casa.
6: Daí, quando você ganha folga pra ver o jogo, já é uma motivação.
13: Já é uma motivação.
6: Aí tu pensou, opa, não, vou trabalhar.
13: Vai, Brasil.
6: Aí tu já tá faceiro, só por não trabalhar. Aí
13: vai,
6: tu já
13: Brasa.
6: Vai ver, vai Brasa.
13: Vai Brasa.
0: Foi convocado.
6: Vai Canary.
13: Vai Canary. E daí? Né?
6: Enfim, daí isso era muito legal, cara. Mas assim, cara, tu imagina que naquela época tu tinha vários jogadores já. Nem vamos tão longe assim, cara. Tu pega uma seleção aí mais recente que tinha um quadrado mágico lá do Kaká, Ronaldinho Gaúcho, Ronaldo. É. Quem que era o ouro do quadrado?
13: Rivaldo.
6: O Rivaldo. Cara, eram jogadores que cada um deles poderia decidir o jogo sozinho. Nós tínhamos laterais que decidiam jogos sozinhos.
13: Só que eles...
6: Cafu, Roberto Carlos, o Branco, cobrando uma falta lá do meio da rua que classificou o Brasil numa Copa contra a Holanda, né?
13: É verdade.
6: Então, cara, a gente teve... Tinha zagueiro que decidia jogo de Copa, né? Desde Márcio Santos, até mais recentemente, o Lúcio... O Juan, um monte de zagueiros. Hoje, cara, tu tem um monte de cara ali, mais ou menos.
13: Mais ou menos.
6: Tu tem uns caras ali que, putz, que tu pega e tu pensa: esse cara vai pegar na bola e vai arrebentar. Vinícius Júnior. E não é ainda, não é um Ronaldo.
13: Pois
6: não é. Não é um Romário, não é um Rivaldo e não é um Ronaldinho Gaúcho.
13: Pois é.
6: Então, cara, fica
13: difícil.
6: E outra, a maioria das pessoas não conhece, nunca viu muitos jogadores desses atuando.
13: Por exemplo, quem é Igor Thiago?
6: Quem que conhece o Igor Thiago,
13: Igor
6: velho?
13: Igor Thiago, cara. E eu gostei também do pessoal do Falha de Cobertura, porque ele perdeu um gol porque ele não tem a perna esquerda.
6: Não tem.
13: E ele não fez outro gol porque não tem a direita. Entende? Então, na verdade, seria bom se ele não tivesse as duas pernas.
6: É verdade.
13: Né?
6: É que ele tem a perna invertida.
13: A perna invertida.
6: A perna direita tá na esquerda. E a esquerda tá do lado direito. Só que daí, como inverteu, ele não bate bem com nenhuma.
13: Ele é quase o Curupira.
6: Ele é um Curupira duplo.
13: Curupira invertido.
0: Invertido.
13: O quinto.
6: Ele é um saci.
0: Faz moonwalk pra frente.
13: Faz moonwalk pra frente, cara.
6: Falar
13: de Paquetá, o homem da dancinha, cara.
6: Aí ele, que tu pensa, ó, seleção.
13: Ele acertou, Paquetá, é que nem a guria do Kinar lá. Ele acertou todos os passes errados, cara.
6: Ele teve 100%.
13: Não, 100% de aproveitamento.
6: 100% aproveitamento.
13: Ele errou todos os passes. Cara, e olha só, o goleiro da seleção de Cabo Verde, que empatou hoje com a Espanha, que a Espanha é dita e tida como
6: favorita.
13: E pra mim ainda é. Sim. Pra mim ainda é. Ah, o Vozinha, ele quando começou o jogo, ele tinha 50 mil seguidores.
6: É.
13: Sabe quantos seguidores ele tem agora? Tô no Insta dele agora.
6: É.
13: 2 milhões e 700 mil seguidores.
6: Após uma campanha do Cazé.
13: Do Cazé. Cara, só do Brasil aqui, acho que
6: ele falou mais de dois. O cara tem só 50 mil, vamos seguir ele aí.
13: Vamos seguir ele, cara. Ele tem 2 milhões e 700 mil seguidores, o Vozinha. Ele deu entrevista pra galera do Cazé ali, cara, e uma humildade, ele fala português. Fala o português de Portugal, né? Numa humildade, cara, tem 40 anos de idade, um cara que tá pela primeira vez na Copa do Mundo representando. Bacana. Porra, o que, que a gente vai falar da nossa seleção brasileira? Os caras têm tudo, cara. Os caras têm tudo. Individualmente eles jogam. Sabe o que eu acho que falta pro Brasil? Na minha opinião, não sei se você vai concordar.
6: O quê?
13: Técnico.
6: Também.
13: O técnico que tira o pau pra fora, dentro da cara dos caras. Olha aqui, ó, vocês vão jogar bola, caralho.
0: Vagabundo.
13: Aqui vocês vão jogar bola. Sabe quem é que tinha que pegar essa seleção? Um Dunga da vida. Só que o patrocinador não deixa.
6: Não.
13: Entendeu? O cara, porque...
6: Não, mas o problema é o que é. Essa geração de jogador aí, se chegar um técnico e gritar com eles choram tudo no vestiário. E aí não nem sai jogo mais.
0: Chama a mãe.
6: Não adianta.
13: Fábio Porchat, no Porta dos Fundos. O que é a vida? Ele foi explicar pro pessoal o que era a vida.
6: É
13: isso aí. Se tu for falar,
6: mais ou menos isso aí.
13: Exatamente.
6: Eles vão chorar, não adianta.
13: A nossa comadre Franciele Freitas diz o seguinte, direto dos Estados Unidos, onde está acontecendo a Copa do Mundo, e ela não está perdendo nenhum jogo, que é próximo na casa dela, que é ali na... Ela mora...
0: Na esquina
13: dos estádios ali. Nós, na idade que estamos, não que sejamos velhos, não somos velhos, somos experientes. É difícil assistir um jogo do Brasil hoje. Somos do tempo em que jogadores jogavam por amor a camiseta. Tá difícil, comadre. Inclusive, daí tu vê, por exemplo, a Costa do Marfim jogando um bolão contra o Equador. Que baita jogo, Holanda baita e Japão.
6: Jogaço.
13: Cara, os japoneses não, eles não desistem nunca, eles parecem brasileiros.
6: Cara, e o Egito,
13: eles não desistem,
6: e o Egito
13: nunca.
6: Deu um susto na Bélgica também.
13: Egito, os egipcianos também.
6: Os egipcianos.
13: Cara, então o Japão parece brasileiros, não desistem nunca, cara.
6: Todo mundo achou que o pessoal do Egito ia ser umas múmicas. Mas eles jogaram bola.
13: Eles foram bem, cara.
6: Acharam que eles iam estar enfaixados ali, né?
13: Então, esse é o nosso resumo da Copa do Mundo. Amanhã estreia a campeã.
6: Minuto da Copa.
13: Amanhã estreia a campeã, Argentina. Ó, e sabe por que, que esse empate da Espanha com Cabo Verde não tira o favoritismo? Porque lembra que a Argentina estreou contra a Arábia Saudita, perdeu o jogo, foi uma festa. Os
6: arabianos.
13: Os arabianos fizeram uma loucura. E a Argentina fora disse, então.
6: Agora vocês vão ver.
13: Ganharam a Copa, velho.
6: Exatamente. E não se surpreenda se a Argentina não chegar lá nas cabeças também.
13: E não se surpreenda se o Brasil não chegar.
6: Se o Brasil cair já nas oitavas ou antes das oitavas.
13: O Brasil pode não chegar a final da Copa e não ganhar a Copa. Atenção, geração.
6: Não ganhar não vai.
13: Não, o Brasil pode não ganhar.
6: Pô. Né? Posso começar na live?
13: Vai, vamos lá.
6: Somente no YouTube, hein? Estamos aqui com a Lúcia Hatch. A Lúcia não tá perdendo um jogo da seleção da Alemanha, porque ela primeiro torce para a Alemanha e depois para o Brasil. O Brasil é a segunda seleção da Lúcia. Ela mandou boa noite.
13: Boa noite.
6: Ou é o contrário, Lúcia? Não, é o contrário, né? O Skol mandou aqui, boa tarde, seus prego de noiva. O que seria prego de noiva?
0: Pinto.
6: É louco.
13: Boa.
6: Ai, ai, prego de noiva, que pinto. O Negão, Edson Schwingles, o Arno perdeu os cabelos novos assistindo o jogo.
0: Não, ainda tem,
6: ele botou
0: só tá
6: boné.
0: Frio.
6: Ele botou o boné só pra esquentar o coco.
0: Não tava acostumado a andar.
6: Esquentar o coco.
13: Barbaridade. Bota a toquinha pra esquentar um pouco.
0: O coco.
6: O Marcinho Cadeirense. Que ele mudou de palmeirense pra cadeirante, né? Então ele virou cadeirense. Marcinho Cadeirudo, ele mandou.
13: Cadeirudo.
6: O gol que a dupla Igor e Thiago perdeu. bem nome de sertanejo, né? Igor e Thiago.
13: Mas teve um pior, tu viu o gol que o Ener Valencia errou.
6: Mas o bicho também.
13: Cara,
6: ele
13: maravilhoso, cara.
6: Ele se enrola todo com a bola.
13: Sensacional. Ei. Cara, ele consegue. Como é que pode? Ele é mais ou menos no mesmo nível do Igor Thiago. A perna esquerda, ele atrapalha. Presta. Ele não tem. A direita, ele não tem
0: a
13: também.
0: A perna esquerda atrapalha a direita. Né?
13: Acho que mas o Xerxel foi...
6: Ele tem as
13: pernas invertidas.
6: Ele tem a perna canhota dele, é a destra.
13: É a destra.
6: E a destra é a canhota.
13: É a canhota.
6: Só que ele é canhoto.
13: Só que ele... não. Até o cérebro entender
6: é,
13: isso.
6: Daí é difícil, velho. É difícil.
13: É difícil,
6: é. Não deixa é eu ver quem mais. Ah, ele, o Marcinho disse que o gol que a dupla Igor e Thiago perdeu até um. Até um botava pra dentro.
13: É, não é ter
6: porque
13: ele.
6: Eles perderam, não, porque foi em dupla, né? O Igor e o Thiago perderam.
13: Ah, um sozinho eles talvez faria.
6: Eles perderam em dois, até um faria sozinho. É,
13: exatamente.
6: O Negão mandou também.
13: E tá? Daí outra coisa, por que, que o cara não colocou o Endrick, cara?
6: É, mas aí que tá, né, cara? Ah,
13: mas aí.
6: É, os caras vêm com esse papo de hierarquia. Pô, bota quem tá jogando bem. Ah,
13: hierarquia.
6: É, tem que, mas o fulano é não sei o que. Ah, para. Ah,
13: vai se ferrar.
6: O Negão tá mandando, dizendo também. Tá chique o Arno, hein? Conversaram com ele no elevador do prédio.
0: Ah, encontrei ele.
6: Encontrei no elevador?
13: Sim. Ah, tu não ia lembrar.
0: Conversamos, sim.
13: Tu não ia falar depois.
6: Ficaram presos no elevador, os dois?
13: Oi. Com quem que tu conversou?
0: O Negão?
13: Ah, tu conversou com a pessoa no elevador?
0: Sim, falei com ele.
13: Não, porque o Arno não conversa com ninguém,
0: né?
13: No
0: elevador.
13: O Arno é o maior antissocial que eu já conheci na minha vida.
0: Isso é verdade.
13: Ele não olha pros lados, né?
0: Eu sou
13: sério. Tu conversou com o Negão?
0: É, conversou. Trocamos uma ideia.
13: Tu é privilegiado, Negão.
6: É verdade, não é com qualquer um que ele conversa.
13: Não é qualquer
6: um. Por exemplo, com nós aqui no
13: programa. Das duas, ele ficou com medo de ti. Né? Ficou com medo de ti. Né? Ou não sabia que era tu.
0: Sabia que era.
6: Viu? Sabe o que acontece? Aqui com nós no programa, ele parece simpático e tudo no ar.
13: Mas
6: aqui.
13: Não é.
6: Mas quando, por exemplo, eu tô no mercado, fui no Ítalo depois do programa, encontrei o ar no corredor.
13: Nem nós.
6: Ele não me olha na cara.
13: Ele é antipático.
6: Ele não olha na cara do colega.
13: É antipático.
6: Ele encontrou o Gelson outro dia, o Gelson disse boa tarde. Ele se virou pro outro lado.
13: Virou,
0: é isso que é muito estranho. Minha mãe disse não falar com estranho.
6: Mas eu te conheço, não, mas tu é muito estranho.
0: Minha mãe falou, não conversa com estranho.
6: A mãe
13: não diz. Aceita nada de estranho, não fala como.
0: É, quis me dar uma bala, né? Capaz que eu
13: vou pegar. Um
0: louco feio.
6: Uma bala ainda.
13: Uma bala batizada.
6: Sim.
13: Chupa essa bala aqui.
6: Chupa essa balinha aí.
0: Toma.
6: Era o que nós tínhamos aqui nas lives.
13: Vamos pro PDD então. Vamos lá então pro nosso PDD em ritmo de Copa!

0: Costa, o homem do elevador.
1: Do elevador.
2: Pensamento de para começar a semana em alto e bom som com a força do biscoito da Fazenda Pecuarista.
0: Opa. Fazenda Pecuarista.
2: A mãe tem gado.
0: A mãe tem gado.
1: Boa, a mãe tem gado.
2: Hoje vi que o presidente da Rússia iria visitar os Estados Unidos, mas ele ainda tá meio Putin com o Biden.
1: Nem é com o Biden, é com o Trump.
2: Não, ele tá Putin com o Biden ainda, né? Porque ele não gosta do Biden.
1: Ah, é?
0: Biden.
2: Hoje um médico foi agredido por uma mulher dentro do hospital e ele relatou, essa louca não era paciente, cara.
0: Não era paciente mesmo.
2: As prostitutas estão reclamando da falta de comida.
0: É, fala o puteiro.
2: Limpadores de espelho entram em greve e dizem que não se veem mais fazendo esse tipo de trabalho.
1: Ai, meu Deus.
2: Que ninguém riu.
0: Não, vai lá, viu? Tava distraído.
2: Limpadores de espelho entram em greve e dizem que não se vêem mais fazendo esse tipo de trabalho.
0: Esse trabalho não reflete o que eles pensam.
2: E o Corcunda de Notre Dame também tá revoltado.
0: Nós avisamos.
2: Diz que bola nas costas é a puta.
0: Toma, seu Corcunda. É tu que contava essa piada do Thomas a Corcunda ou
1: é Thomas a Corcunda, esse aí.
2: Se quem cuida dos dentes é dentista, boa parte das meninas de hoje em dia é paulista, né?
0: Ali demora um pouquinho pra cair.
2: Quando Deus me desenhou, ele tava sem borracha.
0: Sem borracha e com o lápis desapontado.
2: Bem desapontado. Depois de 82 selfies e nenhuma foto boa, percebi que meu telefone é uma bosta. Não sou que sou feio. Não sou
0: o telefone que é a definição ruim.
2: Definição. Eu tô arrasado hoje. Meu tio morreu afogado.
0: Olha.
2: Gritou, berrou. Ninguém teve a capacidade de ajudar. Meu Deus, mano, não tinha ninguém pra salvar ele. Tinha minha tia, mas eles não estavam se falando há muito tempo. Como assim? O nome dela é Socorro.
0: Socorro!
2: Hoje mexeram com a filha da faxineira aqui do prédio. Ela foi tirar a história limpa.
3: Bem louco!
0: Ela não perdoa.
1: Não perdoa, tá certo. Não pode.
2: Bora nos ver amanhã, tá? Se der, eu vou.
0: Tá bom.
2: Falta de respeito total hoje na igreja. Uma mulher acendeu um cigarro do meu lado.
0: Bah,
2: eu vi um susto absurdo. Quase deixei cair minha cerveja.
0: Que fase.
2: A melhor maneira de lembrar para sempre o aniversário da sua mulher é esquecer uma vez.
0: Nunca mais.
2: Esquece uma vez só.
1: Nunca mais.
2: Sou uma pessoa que quer fazer muitas coisas preso a um corpo e que não quer fazer nada.
1: Tá aí, ó.
2: Os problemas da vida são como um tarado bem dotado.
0: Ô, louco.
2: Melhor encarar de frente, porque se tiver as costas, fudeu.
0: Já é Elvis.
2: Tô de saco cheio dos meus amigos que não sabem beber. É um saco isso. Ontem à noite eles me deixaram cair 3 vezes quando tava me carregando bêbado do bar.
3: Bem louco.
0: Puta sacanagem.
1: Não sabe porra nenhuma.
2: Homem é igual um cachorro quente. Sem salsicha não presta pra nada. Se a vida fosse mesmo justa, isso é para as mulheres. Em vez de menstruar, as mulheres receberiam uma mensagem da mãe natureza todo mês dizendo: tu não tá grávida, animal, pode dar de novo. Eu sei um pingo de saúde mental oferecendo suporte emocional para os meus amigos. Conversa, mas leva um facão junto.
0: Eita!
1: Na dúvida, né?
2: Esse final de semana fui pro sítio pra ter um pouco de paz e sossego. O desgraçado do galo começou a cantar às 3 horas da manhã.
0: Mas nem ninguém merece.
2: Se sua mulher estiver irritada, brava, dê a ela flores e chocolates.
0: Olha.
2: Os demônios gostam de oferendas. Lembre-se, a sua religião é igual a um pinto. Tudo bom ter uma, não é legal ficar querendo enfiar nas pessoas à força. Hoje eu vim pro trabalho como Deus me trouxe ao mundo,
0: chorando
2: contra minha vontade e tomando tapa.
3: Eu não queria.
2: Hoje acordei cedo, tomei meu banho e fui na clínica levar meu exame de fezes. Na chegada tropecei na porta, foi merda lá tudo que é lado. Quando eu te vejo, fico feliz porque te amo. Não porque você é por fora, mas sim pelo que você tem por dentro. Ah, minha querida lata de cerveja. Dois amigos decidiram parar de beber pra sufocar nas... Sufocar, não.
1: Sufocar,
2: né? É bom. Dois amigos decidiram parar de beber para se focar nas caminhadas.
0: Sufocar.
2: E acabaram morrendo atropelados.
0: Viu o que acontece?
1: Está se focando-se.
2: Se onde tivesse no cinema. Vê um filme. Oito mulheres e um segredo. Pensa num filme curto. Bem
1: louco. Ai, boa.
2: Ai, ai. Hoje minha mulher me disse, coloquei a roupa no varal e tô indo no mercado. Se chover, tira a roupa. Quando ela voltou, toda encharcada de chuva, tava pelado na sala. E a última, na velhice, há duas grandes manifestações. A primeira é a falta de memória.
0: Opa.
2: A outra, eu confesso que eu não me lembro. Pererê.
1: Pererê, de segunda. Eduardo Costa, escuta aqui, ó. O Nádio Penin mandou aqui uma informação pra gente... Ele disse assim, ó, mesmo jogando mal, agora tem que assistir pra ajudar nos comentários. Tem uma notícia que diz o seguinte... Sobre a Copa, vidente afirma que extraterrestres aparecerão durante Brasil e Escócia e levarão jogadores embora.
0: Ô, louco!
1: A vidente e influenciadora digital conhecida como Vó Baiana voltou a ser um dos assuntos mais comentados nas redes sociais nessa semana. Desta vez, ela reforçou uma previsão que tem gerado polêmica e muita discussão entre os internautas. A suposta aparição de naves extraterrestres durante uma partida da seleção brasileira na Copa do Mundo 2026. Segundo a vidente, os sonhos com o evento são recorrentes e apontam para uma data específica, 24 de junho. É nesse dia que o Brasil entra em campo para enfrentar a Escócia em Miami, nos Estados Unidos. Sim. Olha aí, cara. Tu já podiam pensou? Podiam
2: trazer de volta o Pelé, o Garrincha e levar
1: na verdade, dois. Na verdade, se os nossos jogadores fossem abduzidos... não se perderia grande coisa, né? Não se perderia. Talvez começasse uma seleção nova, com alguns nomes diferentes e tal. Mas fica a dica. Agora, quem não iria assistir, assista. Porque a gente também, a vidente não diz que se serão abduzidos. Os jogadores da Escócia ou do Brasil.
2: Isso aconteceu num filme, abre um portal,
1: né?
2: Filme,
1: então, assim, ó. Então ela não especificou se vai ser quem? Da Escócia ou do Brasil.
0: Ou se os dois.
1: Ou vai levar todo mundo embora. Né?
0: Agora, não vai subir ninguém também. Então.
1: Agora você chega. Mas olha só, você chega a levar Escócia e Brasil, e isso quer dizer o seguinte: que o Haiti. E o Marrocos já estarão classificados. Um deles vai pegar a Holanda ou o Japão.
0: Tu vê, o Haiti deve estar torcendo, porque o Haiti é o time mais fraco. E a chance deles se classificarem é os ET levarem o Brasil à Escócia.
1: Agora, a chance de o Brasil não ganhar do Haiti é muito grande. Né? Se o Haiti ganhar do Brasil, né? O Haiti tá fazendo na cozinha, tá cheirando aqui.
0: Haiti!
1: Fazendo na cozinha, tá chegando aqui. É muito grande.
0: Tá fazendo na cozinha.
1: A Eliane Françoise.
2: Pera. Olha só, um óvulo maduro disse ao outro mais jovem: jamais confia nesses espermatozoides, é tudo farinha do mesmo.

0: quem escalava queria jogar. Hoje é um fantoche na mão dos patrocinadores quando já é contratado, já é dito para ele que não tem chance de ser da forma dele. É, vocês falando de jogadores, antigamente eu digo, foram as Copas ali de 94, 98, 2000, até dá para chutar 2006, também jogadores jogavam na seleção por amor à camisa, amor ao país. Hoje eles só querem saber do dinheiro que vai entrar no bolso, na conta deles. Na minha opinião, o Brasil não chega às oitavas de final. Gostaria de estar errada. Só os jogos dirão. Agora tem uma coisa também. Pedro Ernesto Denardinho falou algo muito interessante, que é o seguinte. O técnico Carlo Ancelotti não tira nada do Brasil. Ele só é um nome e o salário mais caro. Tivesse deixado o Dorival Júnior. Mas o Dorival Júnior não tem nome. O Dorival Júnior era da era do outro Botocudo que tava lá. Daí o cara que entrou agora quis... Pô, vão trazer o Carlo Ancelotti. Cara, o salário dele é 5 vezes maior do que... 6 vezes maior do que o Dorival. E o cara não manda nada.
1: É verdade.
0: O cara não tira nada dessa seleção.
1: Essa é a verdade. E tu pensa o seguinte, se fosse um técnico brasileiro, nesse primeiro jogo já estavam pedindo a cabeça do cara.
0: Exatamente. Sabe quem é que tinha que ser o técnico da seleção nesse momento, eu acho? Renato Portaluppi, acabou o assunto.
1: É verdade.
0: É isso aí. Vamos lá então, Arno Costa, vamos começar com os teus vídeos hoje, porque o Arno Costa tem prioridade hoje, eu disse que tem e acabou o assunto. Então tá. Vamos lá. Vamos lá, Arno Costa, o que que ele traz aqui pra nós? Presta um pouquinho, eu me recuso a...
2: ler os comentários.
0: Porque assim, ó, dependendo do vídeo, os comentários são os melhores. Vamos lá então, o que que ele...
3: Eu me recuso!
0: O que que acontece? É aquela dança tradicional de bater manteiga. Isso aqui é do Tibete. No Tibete.
2: Parece as mulheres batendo manteiga.
1: Elas batem manteiga.
0: Vamos ver, olha o vídeo aqui. Eu vou mostrar pra ti o vídeo. Esse aqui é o vídeo, ó. Elas estão batendo manteiga.
3: Alê, os comentários!
0: Elas ficam mantendo a manteiga.
3: A tradicional dança de bater manteiga no Tibete.
0: É meio estranho, mas é a dança tibetana.
1: E os comentários?
3: Eu já imagino.
0: Vamos lá, vamos pros comentários.
3: Bora. É duas batidas e a manteiga vira nata.
0: Boa! Muito boa!
3: E assim minha esposa me conquista. Não acredito que estou profissional em uma dança. 12 anos praticando.
0: 12 anos praticando. Estou profissional em uma dança, até que enfim.
3: Eu acho que já fiz manteiga.
0: Boa, eu acho que já fiz manteiga, boa.
3: Casamento para mais de 40 anos.
0: É verdade, cara. Ai,
3: tudo
0: mais
3: me lembra ela.
0: Tudo me lembra ela. Boa.
3: Se fosse só no Tibete.
0: Boa, muito bom esse cara.
1: Tibete.
0: É o Valtinho, valeu. Vai mais uma lá do Arno. Ele tentou ficar sério na entrevista, mas a quinta série venceu. Luiz Eduardo Guimarães?
4: Que há vários anos estuda as maravilhas da Amazônia. Tem coisas maravilhosas, né, Adelina, na Amazônia?
5: Tem. E minha especialidade é o picão ou picão preto.
4: A sua especialidade é o quê, Emily?
5: A erva bidensinapifolia, que também é conhecida como picão ou picão preto.
4: Então, assim, mas agora você tem saído daqui pra ir pra lá só por causa do picão?
5: Ela tem se mostrado milagrosa na cura de diversas doenças, desde o hepatite até diabetes.
4: Isso é isso. Escuta, como é que você faz o picão?
5: É muito simples. Você pica o picão, pega o picão picado, não é? E bota o picão na água fervendo.
4: Então, na verdade, é um chá de picão.
5: É um chá de picão, não é? Chá de pimba e um chá de pau babado. Olha, é lamentável essa sua atitude, mas é bem a mentalidade do brasileiro. Eu dou palestra em diversos lugares do mundo. E aqui é o único lugar em que as pessoas riem quando eu falo em picão, pimba e pau babado.
0: Picão preto e pau babado. Já tomou um chá de pau babado?
1: Não. Eu acho que o Arno já...
0: Deixa eu mandar um abraço aqui especial pro nosso vereador Bufo.
2: Opa!
0: Tá fazendo uma caminhada ouvindo a gente aí. Valeu, Bufo. Um abraço, vereador Bufo, aqui de São Miguel do Oeste. Um abraço pra ti, obrigado pela audiência. Vamos lá, mais uma do Arno. O que é que aconteceu aqui? Um acidente, Arno?
6: A filha da Virgínia tá doente.
7: O que ela tem?
6: Ela me falou, só que eu esqueci. Qual é o nome daquele animal que tá buraco? Esse pessoal chama de peba.
7: Patu.
6: E aquele negócio
1: eu vou que bater patu bater pra mim.
6: Parece o chucai.
7: O sino.
6: Isso, ela tá tossindo.

0: Tá tossindo.
1: Muito bom.
0: Tá tossindo. Vai, mais uma do Arno.
1: O que o Arno mandou?
0: Quando as coisas complicam no serviço, o que você faz?
2: O que você faz quando as coisas ficam complicadas no trabalho?
3: Eu aciono o protocolo Kyoto.
2: O que significa isso?
3: Kyoto resolva.
0: Se vira. Mais uma do Arno, vamos lá. Eu me recuso a ler os comentários. Outra, vai.
4: Eu me recuso!
5: Essa é do... Parece
0: olha aqui, ó, é uma obra de arte. Olha,
5: um orifício
0: aqui.
5: Corrugado.
1: Orifício...
0: Parece um cadastro único.
1: Ah, né? Parece um...
0: Parece um cadastro único.
1: E aí?
0: E aí vem os comentários, né? É uma obra de arte.
4: Uma obra de arte. Alê, os comentários!
5: Uma obra de arte em
4: Como
5: formato...
4: Como você
5: de...
4: chamaria essa obra de arte?
0: Vamos ver como é que é. Vem pros comentários, vamos lá. Ele dá risada.
4: Ele ri mais. Bora pros comentários. Vamos prega lá. Sobre tela.
0: Prega sobre tela. Prega sobre tela.
1: Prega sobre tela.
0: Boa.
4: Arte barroca.
0: Arte barroca.
1: Boa.
0: Arte barroca.
1: A barroca moeu a pau.
0: O esculpido. O esculpido.
1: Moeu.
4: Cubismo moderno.
0: Cubismo.
4: Quando a inspiração vem de trás.
0: Quando a inspiração vem de trás. Boa. Muito boa.
4: Arte brioca.
0: Arte brioca é boa.
1: Arte brioca.
4: Esse quadro já deve ter anos.
0: Esse quadro já deve ter anos.
1: É. O quadro tem muito anos, muitos anos.
4: Chamaria de O Inviolado, porque tem todas as
1: intacto.
0: Boa, muito boa. Bem louco na Top 104. São 18 horas e 49 minutos. 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
0: 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Aliás, Jorge Luiz já completou o álbum, cara. Que legal. O rádio é maravilhoso, a audiência desse rádio é
1: Pois é, a gente falou da figurinha YJKLM aqui, né?
0: Sensacional. FWC17 e a Noruega 4. A audiência da Top 104 é sensacional.
1: E aí a galera apareceu com a figurinha.
0: Só isso, cara. Ah, rolou uns brinquedinhos, mas sensacional. É isso aí.
5: Rolou senzão, né?
0: Então, pra quem duvida da gente, não duvide. Não duvide. Até aqui. 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Tem mais gente aqui participando.
1: Deixa eu só comentar. Vocês viram essa história do cara que apostou R$1 milhão no jogo da Espanha?
0: Não?
5: Não.
0: Não vi.
1: Enfim, o cara apostou lá naquele site. No Polymarket, eu acho que não é do Brasil, não.
0: Porra.
1: O cara apostou $999 mil na vitória da Espanha sobre Cabo Verde. É, o pagamento, se a Espanha vencesse, seria de R$1.085.000. Ele ganharia R$85.000. Né? Seria uma graninha fácil.
0: Tá.
1: Não é uma odd muito alta, né? Mas ele ganharia R$85.000 botando R$1 milhão.
0: Até porque tudo indicava, né?
1: Tudo indicava. É que quem diria que a Espanha não venceria Cabo Verde? Pois não venceu, empatou e o cara perdeu R$1 milhão.
5: Meu Deus do céu.
1: Não perdeu R$1 milhão, perdeu $999 mil.
0: Meu Deus do céu.
5: Já resolvi metade dos meus problemas.
1: Caraca, velho.
0: Muito bem, o Ricardo Scol diz o seguinte: hoje os parabéns com...
5: What?
0: É, hoje os parabéns para a doutora Maribel Cavalieri, tá de aniversário. Doutora Maribel Cavalieri tá de aniversário. Parabéns, doutora. Um abraço para a senhora. Feliz aniversário. O Skol mandou aqui.
1: O Skol vem fazer aqui agora, né?
0: E vem e traz a sua leg. Vem de leg, já disseram.
1: Exatamente.
5: Traz a sua leg.
1: Ele vem de cedro para fazer aqui as osteopatias dele.
0: Sim, com a doutora Maribel.
1: E ele faz com a leg branca dele, tradicional. Só que agora aqui em São Miguel do Oeste.
0: A doutora Maribel Cavalheiro. Parabéns, doutora. Bom, ele mandou aqui um fogão a lenha com uma panela com, acho que um franguinho e outra com feijão. O que que diz aí?
7: Cadê a carne gorda para pôr no meio desse aí? Um pedaço de costela, um pedaço de fraldinho, pôr no meio dessa comida aí, meter o beijo, chorar, escorrer pelos cantos da boca, pelos dedos, pro meio da mão. Cadê a gordurinha aí, a ponta de peito?
0: Ponta de peito, mas...
8: Bernardo, pessoal, aí é... Acho que a boia é de bicho, né? Essas bichonas aí que...
0: Para. Cleitão de Almeida, fala, Cleitão!
9: Bom, pessoal, não adianta, seleção brasileira, esqueçam, cara. Enquanto nós tivéssemos a nossa Confederação Brasileira de Futebol, popular CBF, pode esquecer. Não ganha nada, não vai pra frente. É, tudo corrompido, virado num lixo. E um jogador sem vontade. Mas a parte do jogador sem vontade é justamente pela instituição, não adianta. Então pode esquecer. Tem que fazer o que a Argentina fez. A Argentina foi lá, tirou todo mundo, reorganizou a casinha, agora é Mundial, é Copa América.
0: Ganha tudo.
9: Os caras entram em campo, se botar a mãe deles na frente deles, é surra a mãe deles. Pra continuar jogando. No Brasil não.
1: É o cara da carrinha.
9: O Brasil
1: até
9: só
1: na mãe.
9: Tá alto. Ai, eu me ofendi. Vou lá passar um creminho pra não irritar minha pele.
0: Isso aí.
9: Bando de vagabundo.
0: É verdade. Aliás, Cleitão, eu estive na Argentina no sábado, eu, Franciele e a minha sogra. Cara, ali em Bernardo Irigoyen, os caras estão no clima da Copa, cara.
1: Tá, né?
0: As ruas com bandeirolas da Argentina, as lojas todas ali, os mercados. Porra!
1: Estão mais empolgados do que nós.
0: Um abraço pra ti, Cleito. Me fez ir na Argentina, gostei do passeio, foi muito legal.
5: Gostou do passeio.
0: Foi muito bom, obrigado. Jackson Brandalize, fala, Brandalize.
1: Então, esse que foi o passeio que tu tinha falado.
0: Sai fora.
10: Aí fora. Estás bem louco aí, tudo certo?
0: Tudo,
10: Jackson. E Madonna. Mas tu acha mesmo que os ET iam vir pra levar esses piá nossos que estão na seleção? Iam fazer o quê com esses aí? São todos uns inúteis? Eles iam voltar em 94, em 98, em 2002. Mas agora não, é um bando de inútil. Os ET não vão fazer nada, não vão levar esses aí. Vai levar pra quê?
0: Vocês são bons? Não, mas eu até concordo contigo, Jackson Brandalas. Eu acho que não serão abduzidos os jogadores da seleção brasileira. É. E sim os jogadores da Escócia. Porque eles têm o melhor uísque escocês do mundo. Eles são fabricantes de uísques. Então é o seguinte, eu acho que os ET vão abduzir, na verdade, a Escócia e vão favorecer o Brasil. O Brasil vai ganhar por VO da Escócia porque eles foram abduzidos. E eles vão ser levados pra Marte, não planeta da moda, mas pra fazer uísque.
1: Fazer uísque. Parece que os ET começaram a plantar milho. E aí querem fazer uísque.
0: É isso aí. Cristiano Rodrigues mandou aqui, ó. Técnica de harmonização anal. Divide opiniões na web.
1: Como é que é? Então,
0: olha só. Técnica de harmonização anal divide opiniões na web, certo? Então é o seguinte, na era da estética não é incomum se deparar com uma infinidade de procedimentos que prometem resolver inseguranças que vão da cabeça aos pés. Agora, uma nova modalidade tem causado estranheza e chamado a atenção do público. É o... Falo ou não falo?
1: Fala, pode falar.
0: Cutox. Que consiste na aplicação de toxina botulínica na região perianal. Ali, perianal.
1: Nem vá no entorno.
0: No entorno. Segundo um post que viralizou na web, a harmonização íntima promete não só benefícios estéticos, mas também funcionais, como melhora da qualidade e a textura da pele da região.
1: Textura.
0: Aspecto mais uniforme e rejuvenescido. Relaxamento muscular local e conforto íntimo em casos selecionados.
1: É louco.
0: Bom, aí ele mandou outra aqui, o complemento da matéria, tá? Deixa eu ver aqui. Aí ele... Mandou a foto.
1: Ah, ele mandou a foto do harmonizado já.
0: Com sem cutox, Arno. É. Sem cutox e com cutox, olha lá.
1: Que barba.
5: Meu Deus do céu.
1: É, deixemos quieto.
0: É, rapaz.
1: Eu mandei um.
0: Como você conhece, um como você imagina.
1: Eu mandei um vídeo aí. É muito louco esse vídeo aí.
0: Cristiano,
1: cara,
0: muito obrigado. Mas antes. Cara, antes disso.
1: Esse vídeo que eu mandei é o seguinte, cara.
0: Olha essa imagem aqui, cara. Olha essa imagem.
4: Que bonitinho.
0: Olha essa imagem. Olha aqui quem é.
1: Olha eu, Dudu.
11: Tudo tranquilo?
0: Ó,
11: Martinho aqui escutando vocês.
0: Olha cara. Aí, cara.
11: Ah, mais um seguidor.
0: Parabéns, que legal, Martinho.
5: Parabéns, Dudu. Parabéns.
1: Ô, Dudu, que legal.
0: Parabéns,
1: cara.
0: Nasceu, é. Guri.
1: Ai, saúde, tu vê?
0: Martim, cara, que legal.
1: Tu vê a alegria que tá o Dudu, né, cara?
0: Não, e imagina o pai. Né? E já nasceu com o bigodinho.
1: Seu Dudu tá faceiro assim.
0: Vamos ouvir o áudio do Dudu, que ele manda. Fala, Dudu.
11: Ó, pesado, os últimos dias ali não deu tempo, não deu de perder tempo pra achar conteúdo pra mandar.
0: Não, mas não tem problema, tá? Já tá.
5: Não deu de perder
0: justificado.
5: Tempo.
0: Bem tranquilo. Tranquilo, bem cara, que legal. Aí. Parabéns, Martim.
1: Dessa vez não vamos descontar do salário.
0: Martim Rodrigues da Silva, ele já nasceu bigodinho. Com bigode, bigodinho.
1: Conta como licença paternidade essa audiência do programa.
0: Mas deu, era só até hoje, né?
1: Acabou, né? Agora acabou. Tem que voltar.
0: É...
1: E o áudio que eu mandei é o seguinte, cara.
0: Vai.
1: Os primos do Nico...
0: Nico.
1: Inventaram pra avó do Nico.
0: Como Nico.
1: Que ele tava escondido no mato.
0: Bem louco.
1: Porque saiu com uma mulher casada e o marido tava atrás dele.
0: Vamos ver.
1: Inventaram pro cara e aí a véia foi mandar áudio pro Nico desesperada. Escuta só.
12: Ô, Nico, mas o que é isso, Nico? Que precisão do tio se envolver com mulher casada, Nico? Tá perdendo juízo, o que é isso? Acha qualquer bruxa velha aí, mas não com mulher casada, Nico. Louco. Tá louco? Tá preocupação pra gente? Não pode, guri. Tá escondido no mato, botou, onde é que ia agora? Como é que tu vai sair pro limpo pra trabalhar?
0: O limpo?
12: Não, Lico, não pode fazer assim. Qualquer coisa tu...
1: Ó. Oh.
12: Qualquer coisa aí, Lico, que tu vê que não pode ficar aí, mete o pé pra cá. Convida o Roger, vem pra cá, o Roger vem contigo, o Roger volta, tu fica.
1: O Roger
12: ou vem só tu mesmo. Mas tanta gente sorteira, Lico. Tem muita guria sorteira.
0: É, Lico.
12: É preciso pegar... Olha, não brinca, se cuida, viu? Olha que isso aí não é fácil.
0: Não.
12: Tu pegou alguma mulher aí que tinha parceiro, Lico, tu se cuida. Qualquer coisa, pula pra cá. Eu vou passar pra tua mãe agora. Ah, vamos. O Lico tá escondido. Eu não acredito que estão fazendo chantagem pra gente.
0: Chantagem.
12: Fazer a gente se preocupar.
0: Boa!
1: O Nico tá escondido no meio do mato.
0: Coitado, a nossa querida Franciele Freitas, boa tarde. E ainda tem gente que concorda. Olha.
13: Deus fez o homem.
0: Tá.
13: E descansou no sétimo dia.
0: Tá.
13: Daí vem todo e fazer a mulher. Daí hoje nem Deus nem homem não descansa mais.
0: Ai, Franciele. A minha mulher é Franciele Berg. Lucas, nem precisa provocar, tá? É, eu sei que o Gelson acha um pé no saco ir com a sogra, mas o Fernê compensa. E a sogra ainda apresentei ele com o Fernê pela corrida.
1: Sério que ganhou? Ah, o bicho tá com moral, hein?
0: É, exato.
1: Ah, bicho, velho.
0: Chique,
1: ganhou um Fernet.
0: Fernet. Tchau, Lucas.
1: É.
0: Tchau.
1: É, tá, agora eu fui.
0: É. Tchau.
1: Fui espizinho. Fui espizinhado aqui nesse
5: programa. A culpa foi do passeio.
1: Foi cutuca do passeio.
0: Tchau pra vocês, até amanhã. O Beluco volta amanhã.
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2: Oito e oito. 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

0: 8:30.
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0: 8h46.
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0: 8419-2992.
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0: 8:58.
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4: Boa noite.
5: Boa noite para você que nos acompanha em todo o país.
4: Segunda-feira, 15 de junho de 2026.
5: Vamos ao destaque do dia: transporte público coletivo.
4: Novo marco regulatório é sancionado pelo presidente Lula.
5: Ele muda as formas de financiamento do sistema e moderniza a regulação sobre as empresas que operam para melhorar a qualidade do serviço.
4: Na nossa entrevista do dia, nós conversamos com o secretário nacional de mobilidade urbana, Marcos Daniel dos Santos.
6: A gente tem nessa norma, ela abarca desde uma linha de trem ao metrô, a um corredor de ônibus, a um ônibus convencional, a um micro-ônibus, a serviços de barca. Então, precisa de diretrizes nacionais para que a população possa ser atendida com a qualidade que merece.
5: Você vai ouvir também: presidente Lula chega à França para participar da reunião do G7.
4: O presidente já teve hoje reuniões com os presidentes da Suíça e da França.
5: E vai discutir nos próximos dias a reforma de organismos como a OMC, regulação da inteligência artificial e regras para exploração de minerais raros.
4: E ainda, educação.
5: Estão abertas as inscrições para o Sisu Mais, uma nova oportunidade para quem fez o Enem e não foi selecionado na etapa regular. Gabriela Noronha.
7: Será uma espécie de repescagem das vagas que não foram preenchidas na etapa regular. Estão sendo ofertadas 9.436 vagas em 532 cursos.
4: E desenrola Fies já renegociou 5.300.000.000 em dívidas de ex-estudantes, com descontos de até 99%.
5: Hoje, na apresentação da Voz do Brasil, Mariana Jungmann e Luciano Seixas.
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5: O presidente Lula já está na França, onde participa como convidado do encontro do G7, formado por Alemanha, Canadá, Estados Unidos, França, Itália, Japão e Reino Unido, principais economias desenvolvidas do mundo.
4: Além de reuniões bilaterais, o presidente vai levar a contribuição brasileira para diversos temas discutidos pelo G7.
5: A repórter Luana Karen está lá na França, mas devido ao fuso horário de 5 horas a mais por lá, nós conversamos com ela mais cedo sobre as agendas do presidente. Vamos ouvir.
4: Oi, Luana, boa noite para você aí na França. Você está na cidade de Evian-le-Bain, né? O presidente Lula chegou à cidade hoje, mas antes ele passou por Genebra, capital da Suíça.
5: E ele já teve também os primeiros encontros bilaterais, né, com os presidentes da Suíça e da França. Conta pra gente como foram esses encontros, Luana. Boa noite.
8: Boa noite, Luciana e Mariana. Boa noite aos ouvintes da Voz do Brasil. É isso mesmo, a reunião de cúpula do G7 acontece em Evian-le-Bain, cidade francesa onde eu estou, situada às margens do Lago Léman, no leste da França. Antes de chegar aqui, ainda em Genebra, Lula teve uma reunião bilateral com o presidente da Suíça, Guy Parmelin. Eles falaram sobre comércio e se comprometeram a trabalhar para diversificar a pauta de exportações entre os dois países. À tarde, já aqui em Evian-le-Bain, o presidente Lula teve um encontro bilateral com o presidente da França, Emmanuel Macron. Os dois presidentes reiteraram os avanços positivos da cooperação em defesa, em especial o sucesso do Programa de Desenvolvimento de Submarinos, o PROSUB.
4: Luana, essa é a 10ª vez que o Brasil participa como convidado da reunião do G7. Quais são os temas que estão em destaque esse ano?
8: Pois é, Mariana, o encontro em Evian acontece logo após o anúncio do acordo de paz entre Estados Unidos e Irã, tema que deve fazer parte das discussões aqui. Além, claro, da guerra entre Ucrânia e Rússia. Também haverá espaço para conversas sobre disputas econômicas entre as grandes potências, segurança, saúde e inteligência artificial. O Brasil vai participar de duas sessões.